ignorância, as minhas necessidades, as minhas relações, a minha cultura e o meu corpo. Que espaço meu passado deixa para minha liberdade hoje?

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Na Jovem FM 948.

pode ser que daqui a algum tempo haja tempo pra gente ser mais, muito mais que dois grandes amigos, pai e filho, talvez. Pode ser que daí você sinta qualquer coisa entre esses 20 ou 30 longos anos em busca de.

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12: Na Jovem 10 e 10.

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2: Meia-noite 44.

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0: na Jovem 3 e 2.
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4: na Jovem FM 3 e 19.

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2: Na Jovem FM 3:38.

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Na Jovem FM 5:16. 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
1: Glória a Deus, só hinos abençoados, né? Você está ouvindo agora, Sara Farias, novidade. Grande abraço já para os meus amados irmãos que estão sempre ligadinhos no programa Onda de Esperança. Um abraço para a irmã Adriana Soares, sua família, Elton.
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0: Obrigado, meu Deus. Um abraço pra você.
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3: Bom dia! Bom dia!
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0: Eu vou cantar agora.
1: Glória a Deus, são hinos abençoados nessa manhã. Você está ouvindo agora Matos Nascimento, que é vitória. Vai chorando, geme e chora. Glória a Deus.

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1: Glória a Jesus, aleluia, já estamos de volta, já são exatamente...
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1: Quero aqui mandar aquele grande...
0: Obrigado, meu Deus. Um abraço para você.
1: Glória a Jesus, Deus abençoe o nosso amado irmão. Lembrando, mano, que este domingo foi culto de missões, né? E graças a Deus foi uma bênção. Glória a Jesus, que Deus continue abençoando nossos amados irmãos, que sempre contribui para a obra missionária, né? E lembrando que no final do culto sempre tivemos aí uma homenagem ao Dia dos Pais, né? Graças a Deus aí lá na congregação, e eu creio que também em várias outras congregações houve um momento assim agradável em homenagem ao Dia dos Pais, né? Glória a Jesus. Então, meus amados irmãos, Deus abençoe cada trabalho, cada congregação, cada dirigente, cada departamento aí que se envolveu nesse interim, né, para oferecer aos pais aí, né, aos que são provedores do vosso lar. Né. Tem muitas mães aí que fazem um papel de pai, papel de mãe, meu irmão. Deus continue abençoando grandiosamente. Quero deixar o hino já aqui ao fundo, né? Está ouvindo esse hino rapidinho. E com certeza você já é um abençoado por Deus de estar nesta vida, ter um pai, né? Eu já não tenho mais meu pai terreno, né? Meu pai, o seu José Severino da Silva, ele partiu no ano passado, no mês de março, né? Cerca de 4-5 dias para o seu aniversário de 92 anos, né? E foi o meu segundo Dia dos Pais que eu passei sendo meu pai, assim. Então, para você que ainda tem o seu pai perto de você, valorize, esteja próximo, ame, abrace, beije, enquanto você pode. Vai chegar o tempo que você não vai poder, então faça isso agora, enquanto dá tempo, enquanto você pode, faça isso, honre seu pai, né? E você sabe que um dia ele vai partir, e ou você vai estar distante, ou você vai sentir muita falta. Então, por isso, eu quero aqui agradecer a Deus pelo pai que eu tive, né, cuidou da gente até os meus 47 anos de idade. Deus abençoe meu pai. Deus abençoe. Tá? Eu sei que ele está no bom lugar, morreu crente, no hospital, dizia: Jesus vem me buscar, Jesus vem me buscar. Né? Então, glória a Jesus, Deus continue abençoando. É a vida dos papais aí, dos meus amados ouvintes, e os demais também que são evangélicos, e as que não são também, né? Que estão na escola do programa. Deus continue abençoando a vossa vida. Mande um abraço para cá, né? Mande um abraço pro seu pai também. Então, essa semana abençoada, semana de missões, né? Semana de missões abençoada. E também semana que estamos aí festejando nosso Dia dos Pais, tá bom? Deus abençoe os nossos amados irmãos. Daqui a pouco a gente volta.

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Glória a Jesus, nosso querido amado irmão, já estamos de volta, e nosso querido amado irmão Eduardo Ferreira, já ligadinho no programa Onda de Esperança. Ele que é obreiro lá da congregação Arca da Aliança. Está mandando aqui uma mensagem dizendo assim: quero oferecer o louvor Soldado Ferido para quem está falando aqui é a Bianca, é a esposa dele, para seu esposo, irmão Eduardo, né, Ferreira. Nosso dirigente, irmão Edivaldo Menezes, sua esposa, irmã Conceição, irmão Silas do Vale, irmã Adriana e Moisés. Deus abençoe sempre. Deus abençoe nós, amados irmãos. Um abraço também para nossa irmã Maria Lúcia, sempre ligadinha no programa Onda de Esperança, ela e toda a sua família. Também o diácono Silas do Vale. Silas do Vale, diácono Moisés Brito. Deus continue abençoando nossa amada. Um abraço para o Jameson, lá na congregação Getsêmani, o irmão Bernardino. Glória a Deus. Deus continue abençoando a vida dos nossos amados irmãos. Vamos estar ouvindo agora, quando nós concluímos este hino agora, estaremos ouvindo o hino Soldado Ferido, a pedido da nossa irmã Bianca. Um abraço também para o nosso irmão José Luiz. Sempre ligadinho, sábado foi a festa na congregação dele, congregação do centro. Uma bênção!

0: Glória a Jesus, aleluia. É, que ruja o leão. Isaías Saad, Nívia Soares. Meus amados irmãos também, sempre ligadinho no programa Onda de Esperança. Nosso querido amado irmão, o diácono Adelson Rocha. É, está mandando oferecimento aqui de todos os louvores para a sua mãe e seu pai que estão lá na localidade do Mupema, irmã Maria Rocha, né? Um abraço também aqui para o pastor de Nelson, para a irmã Andréia Rocha. Deus continue abençoando, né? E também aproveitando, como está dizendo aqui, um feliz dia dos pais, nossos amados irmãos aí. Com certeza foi uma bênção. Um abraço também aqui para o nosso querido amado irmão Plácido Ferreira Barroso. Um abraço para todos os ouvintes que estão ligadinhos no programa da Esperança, para as congregações que estavam em festa, né, esse final de semana, né, uma das tais foi a congregação El Shaddai, a outra congregação Maranata, teve festa de adolescentes, Centro também teve festa ali dos senhores, Príncipe da Paz, teve a festa aí, teve o pastor Danilo ministrando, festa dos jovens e adolescentes daquela congregação. Meus amados irmãos, foram outras também festas no campo, desde já, que Deus continue abençoando cada trabalho, cada líder, cada um dos nossos amados irmãos. Lembrando, irmão, que esta semana é semana abençoada aí, estamos aí para agariando fundos aí para a obra missionária, tá bom? Deus abençoe os nossos amados irmãos, Deus é de paz, em nome do Senhor Jesus Cristo. Vamos te ouvir o hino Soldado Ferido, logo após estaremos voltando, com certeza. Estaremos ouvindo já a preciosa e infalível Palavra de Deus.
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0: Um grande abraço também para a nossa querida amada irmã Keila, lá da congregação do Caraxió, lá em Alto Pindorama.

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2: Glória a Jesus, aleluia. Um abraço também aqui para a nossa querida amada irmã Maria Lúcia. Ela pediu o hino, vai dar tudo certo, né? A gente sempre está fazendo exames e tudo. Deus continue abençoando a vida da serva do Senhor Jesus. Pediu o hino, vai dar tudo certo. Se der tudo certo, a gente coloca o hino. Glória a Jesus. Meus amados irmãos, Abacuque capítulo 3, no versículo de número 17, diz assim: portanto, ainda que a figueira não floresça, nem haja fruto na vide, o produto da oliveira minta e os campos não produzem mantimento, as ovelhas da malhada sejam arrebatadas e nos currais não haja vacas, todavia eu me alegrarei no Senhor, exultarei no Deus da minha salvação. Glória a Jesus. Meus amados irmãos, Abacuque, em um dilema que ele estava passando, contemplando, visualizando, e a Bíblia diz que ele começa indignado. O texto no capítulo número 1, ele fala assim: até quando clamarei e a violência sempre existirá? Há uma aparência que ele está clamando para Deus e Deus não está respondendo. Ele se põe a orar, Deus então começa a responder a ele. E o interessante, meus amados irmãos, Deus começa a conversar com o servo do Senhor. E no meio da oração ele começa a dizer: aviva a tua obra. Ele começa dizendo no capítulo de número 3. Ele começa a dizer: ó Senhor, ouvi a tua palavra e temi. Aviva, Senhor, a tua obra e no meio dos anos notifica. O interessante é que Deus começa a mostrar para ele que não era do jeito dele, mas que era necessário, em meio à circunstância, ele continuar adorando. Tem um hino que diz: ainda que a figueira não floresça. E é desta forma que devemos estar no mundo em que estamos vivendo hoje. Ainda que a figueira, ainda que não haja, ainda que não tenha, ainda que não mova, ainda que não saia, ainda que não cresça, ainda que não vá para frente, ainda que a enfermidade bata na porta, ainda que as portas estejam fechadas, ainda que não tenha condições de se manter, Abacuque estava dizendo: eu vou me alegrar no meu Senhor. Ele é o Deus da minha salvação. É tempo de nós nos alegrarmos no Senhor, irmãos. Eu sei que a situação está complicada para alguns. O cerco está se fechando. Devemos adorar a Deus quanto nós podemos. Aleluia. Estamos à beira de um caos espiritual, político do nosso Brasil. Podemos. Aleluia. Estamos à beira de um caos espiritual, político.

dizer para um filho ainda que seus pais ainda não tenham aceitado Jesus. Ainda que o mundo tenha oferecido coisas para eles, para que eles continuem por lá. Continue adorando. É no louvor, é na adoração, é no clamor. A Bíblia diz que os ouvidos do Senhor não estão tapados para que não possa ouvir, nem seus braços encolhidos para que não possa salvar. Há um plano de salvação para a tua vida, aleluia. Há um plano de salvação para a tua casa, aleluia. Há um plano de salvação para a tua família, aleluia. Nessa manhã, em meio às dificuldades, continua adorando. Não pare enquanto você adora, diz a Bíblia Sagrada. Há um mover espiritual. Volte a cantar como você cantava. Volte a pregar quando você pregava. Tem um hino que diz o seguinte: pode ser hoje a volta do rei. Quando nós estivermos nesta posição, com certeza é Jesus voltando para buscar sua igreja e nós subindo com ele, participando daquele grande dia do arrebatamento da igreja, junto com o Deus da nossa salvação. Creia nessa noite, ou perdão, creia nesta manhã, que Deus, ele não te esqueceu. Ele está pronto para te abençoar. Ore comigo. Senhor, meu Deus e meu Pai, em teu nome eu quero te glorificar essa manhã, Senhor. Mais uma rica oportunidade o Senhor tem nos dado. Deus, oro por este nosso Brasil, Senhor. Que não seja, Senhor, somente um povo crescendo, Senhor, um povo evangélico, gospel, crente. Mas possamos ser um povo cristão, Senhor. Aptos e dignos de morar na glória. Cheio do teu Espírito Santo, Senhor. Deus, continua usando, Pai, homens e mulheres nesta terra. Usa de forma grandiosa, Senhor. Deus amado, vai quebrando toda situação contrária. Deus, apesar das circunstâncias, Pai, que possamos continuamente está adorando o teu nome. Deus, olha para cada família nesta manhã. Meu Deus amado, cada um que ligou, o Senhor pediu o seu hino, Senhor. Deus, olha para a família da irmã Maria Lúcia, Senhor, que sempre pede oração, Senhor. Vai ao encontro da tua serva. E ainda assim, Senhor, continua dando vitória. Senhor da glória, como aquele hino, Senhor, que fala, Senhor, que a vitória vai chorando, geme e chora. Aleluia. Eu acredito na vitória. Em nome do Senhor Jesus. Amém. E amém. Meus amados irmãos, já estamos chegando ao término de mais um programa Ondas de Esperança. E com certeza, para você que ainda não tocamos o louvor que você pediu, deu tempo. Amanhã estamos de volta com o programa Onda de Esperança, especial Missões. Especial Missões. E com certeza você é o nosso ouvinte abençoado, tá bom? Vamos estar ouvindo, estamos ouvindo agora o hino de Lázaro, vai mudar. Eu sei que a minha vida vai mudar, tá certo? Você fica com esse finalzinho de hino. E grande abraço aqui pro próximo programa, nosso querido amado Duval Araújo, famoso Mano Velho. Já está por aqui. Daqui a pouco é o programa dele. Alô, comunidade. Deus abençoe ele, para ele e também o Lucas. Aí a presidente está aqui no controle. Deus continue abençoando grandiosamente. Até amanhã, se Deus quiser. E a paz do Senhor!

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1: Beleza, Mano Velho. Alô, alô, trabalhador brasileiro. Bom dia, mano. Olha, já estão passando aí 9 minutinhos das 7 da matina, hein? Dia 10 de agosto de 2026, hein? Olha, é, rapaz. Caramba, um dia desse que começou o 8º mês, rapaz, já é dia 10 hoje. Estamos começando mais uma semana, essa segunda-feira bonita do dia 10, é a segunda-feira desse mês, né? Então vamos torcer, pedir ao Papai do Céu para que possamos ter realmente uma semana abençoada, tá bom? Quero cumprimentar você, meus queridos amigos e amigas, que já estão nessa manhã bonitinha, gostosa, seguraços no batente, né? Cumprimentar também você que ainda não saiu de casa, mas já está na hora, viu, mano velho? Pega o beco, tira pra fora, porque o dever já está te chamando, não vai chegar atrasado, pelo amor de Deus. Alô, alô, mano, trabalhasse de noite? Isso, meus queridos amigos vigilantes noturnos, passaram a noite zelando pelo patrimônio do patrão, que beleza, né? Aí em casa, aquela satisfação imensa, né? Dever cumprido, tá, já tá no aconchego do seu lar com a família, bom dia, tá bom? Nossos queridos amigos da área da saúde, os plantonistas, nas UPAs, nos postos médicos, nos hospitais, nas clínicas, todos já terminou o expediente, já estão em casa também, tá bom? Descansa que amanhã tem mais, tá bom, mano velho? 7 horas, 7 da matina e mais 11 minutinhos, estão passando aí das 7 da matina. Final de semana agitado, viu, mano velho? Muitas festas, muitas alegrias por aí espalhado. A nossa querida região metropolitana ainda continua no clima de férias. É festa pra todo lado, mano velho, que beleza. Isso é bom, hein? Graças a Deus eu não tenho notícia até agora de alguma coisa desagradável que possa ter acontecido, né? Queremos nós que não tenha realmente acontecido nada desagradável, tá bom? Tudo no clima da festa. DJ Lucas, bom dia. DJ Lucas arrepiou esse final de semana, né? Aqui esses municípios, que ele é convidado e tal. Aí foi terminar o final de semana lá pelo Itaiaçuí, né, mano velho? Né? Bar da Gordinha. E hoje tem na Gordinha de novo, mano. 7 horas e mais 12, bora começar, mano velho.

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2: Beleza, mano velho, olha a hora, trabalhador brasileiro, acerta, mano velho, teus ponteirinhos com os meus. Aqui agora na nossa querida Benevides, estão passando 37 minutinhos, já estão passando das 7 da matina. Muito bom dia pra você, isso, curtindo a Rádio Jovem FM em qualquer lugar da nossa querida Benevides, né? Em todos os cantos, nossos queridos amigos mototaxistas, espalhados aí em todos os pontos da nossa querida Benevides, a região metropolitana inteira. Muito obrigado pela sintonia, um bom dia, hein? Tá bom? Muito obrigado mesmo você, Manoel, lá do outro lado da BR. Você e meus amigos aí ligados com a gente, muito obrigado, hein? Aqui por ontem, o nosso querido Tayassuí, meu amigo, estava uma festa total. Ontem não, esse final de semana. Começou lá no sábado, uma festa tradicional lá no Centrinho, homenagem Dia dos Pais, e terminou por aqui. E hoje ainda tem lá pela Gordinha. A galera que tá afim hoje, né, pra tirar a ressaca lá da Gordinha hoje, viu? Garapé, muito agido por lá, que é a Brutinha que vai, né, tá presente novamente lá, tá bom? 7 horas e mais 38, mano velho, toca música.

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1: Fala aí, Naldo. Ótima manhã pra você, bom dia, Benevides, bom dia pra você, meu amigo, bom dia pra você, minha amiga, olha aí, chegando Conexão, no som da Jovem FM nessa manhã gostosa demais, manhã maravilhosa, né, hoje é segundona, segunda-feira, começo de mais uma semana, hoje dia 10 de agosto, dia 10 de agosto 2026, segundona, né, o décimo dia do mês de agosto, né, isso, ontem, domingo, dia dos pais, você que passou com o papai aí, isso, fez aquela comemoração legal, né, já não viu o pai há tanto tempo, ou você que não tem mais o papai, assim como eu, né, presente, com a gente, mas sempre tá presente, né? Na memória, né? Isso é importante, de ficar, né, sempre presente na nossa vida, né? Nos nossos pensamentos, nas nossas atitudes.
2: Exatamente.
1: Isso é o principal, né? O que vale mesmo, tá certo? Que tenhamos aí uma segunda-feira maravilhosa, né? Isso, que a gente não se esqueça do básico, né? Que tudo pode melhorar. Quem tem pessoas que se importam, né? Que a vida não precisa ser uma corrida e que não estamos atrasados, né? Para nada. Então, vamos naquela, tranquilo. É que estamos aí onde precisamos estar devidamente. E que o momento certo, né? No momento certo as coisas vão acontecer, que só é preciso continuar fazendo, né, a nossa parte, principalmente isso, tá bom? Você tem uma segunda-feira maravilhosa, uma semana abençoada, bom dia pra você! 980507115 é o WhatsApp da Jovem, Vitor Clay, adrenalizou, 10h25, 10h26 agora.

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0: Geraldo. Vamos nessa, é o Conexão Jovem para você na sua manhã, aqui na sua Jovem FM, nessa manhã gostosa, né, galera ligada com a gente, nosso muito obrigado aí pela audiência, você curtiu Bruno Marrone, Beiju na Varanda, é, sucesso, música gostosa, né, curtindo aqui no som da Jovem FM, as melhores tocam para você por aqui, tá beleza? Já mandou aí a tua mensagem ainda não? Mensagem WhatsApp 980507115, 980507115, tá beleza? Manda aí a tua mensagem participando com a gente, curtindo o nosso Conexão. Galera ligada, né? Sintonizada aqui na melhor programação do seu rádio, aqui na sua.
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0: Até o meio-dia tem muita música bacana pra gente curtir aqui no Som da Jovem FM. Essa manhã Pai d'Égua, né? Manhã gostosa demais, segundona. Galera ligada com a gente, aquele abraço. Obrigado aí pela audiência, tá bom? Obrigado aí pela companhia maravilhosa. É o Conexão Jovem pra você. 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
2: Exatamente.
0: Então pronto, agora 10h41, 10 horas 41 minutos em Benevides, 10h41. 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
2: Exatamente.
0: 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Beleza pura, 10h42, cadeira cativa, é a sua aqui na Jovem FM. É, rapaz, você ouvinte cadeira cativa, então pronto, Zé Neto e Cristiano aqui no Conexão.
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começa agora 11 horas mais um minutinho e benefício. 11 horas e um minuto, hora certa pra você ligar com a gente. Teve Calypso, né? Bruno Calypso, Cavalo Manco aqui no Conexão pra você. 11 horas, um minuto. Já mandou outra mensagem ainda? Não, manda aí. Papai, manda aí tua mensagem. WhatsApp 980507115. 980507115 pra você estar participando com a gente. É aqui no Conexão, pedindo aí a sua música, fazendo seu oferecimento, né? Aproveite aí pra você mandar aí a tua mensagem, né, pra você estar interagindo com a gente, bacana, tá certo? Mandando aí a tua mensagem, só de boa, né, com as melhores músicas tocando aqui na programação da Rádio Jovem FM, né, você participa com a gente aqui, tá bom? Beleza?

0: Ricardo.
1: Alô, essa é o Conexão pra você. Ligadinho, né? Curtindo aí a nossa programação. 11 horas 2 minutos e meio de 20. Pra você que tá ligado com a gente, é nosso... grande abraço aí, obrigado aí pela audiência mesmo, tá bom? Tá ligado, tá curtindo a programação campeoníssima aqui da sua Jovem FM. 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

Vamos nessa, agora 11 horas 4 minutinhos em Benevides. Manda aí a tua mensagem, WhatsApp 980507115, 980507115.

0: Vamos nessa, agora 11 horas mais 6 minutinhos em Benevides, hora certa para você, segundo da Pai Dégua. Olha só, recado da Equatorial Energia. O Grupo Equatorial lança, né, a campanha Energia em Dia para incentivar a indigência, né, dos clientes, com o objetivo de incentivar aí a indigência e reconhecer os clientes que mantêm as faturas em dias. O Grupo Equatorial lançou nesta sexta-feira, na última sexta-feira, dia 10, hoje, né, dia 10, a campanha Energia em Dia. E a iniciativa, ela vai distribuir mais de 509 mil em prêmios e reforça, né, a importância da regularidade no pagamento das contas de energia, oferecendo aí benefícios e diversas oportunidades de premiação aos consumidores. Então, para trazer mais detalhes aí dessa campanha, o Cleiton Soares, analista de relacionamento da Equatorial Pará, traz todos os detalhes para a gente. Bom dia, Cleiton, seja bem-vindo.
1: Promoção Energia em Dia é uma campanha promocional do Grupo Equatorial que incentiva a adquirência dos clientes das distribuidoras da companhia. Além de estimular o pagamento das faturas em dias, a iniciativa oferece aos participantes a oportunidade de concorrer a vários prêmios mensalmente. Essa promoção irá até o dia 30 de dezembro de 2026. E para participar é muito fácil, basta o cliente se inscrever no site da promoção, que é o www.energiaemdia.equatorialenergia.com.br, e concorrer a vários prêmios. Então, você, cliente, se inscreva na promoção, mantenha o pagamento em dia da sua conta de energia e concorra a vários prêmios mensalmente.
0: Tá certo, obrigado, Cleiton. É o analista de relacionamento com o cliente da Equatorial Energia Pará.
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0: olho marrom. Marrom chocolate, né? É o som do Luan Santana aqui no Conexão. Olho marrom. E também o som da Ju Marques. Olha o que o amor me faz, Juju. 11 horas e 31 minutinhos em Benevides. 11 horinhas e 31 minutos em Benevides. Você ligado aqui no som da Jovem FM. Abraçando aqui o Mike, tá ligado com a gente. Aquele abraço pra ti, Mike. Obrigado aí pela audiência, tá ligado aqui no som da Jovem FM. Mike tá lá no bairro Santa Rosa, né? Que tá curtindo aí o nosso programa Conexão. Obrigado aí pela audiência. Ele é a dona Elisa.
1: Um abraço.
0: Aquele abraço pra vocês aí, tudo de bom, beleza? 11 horas e 32 minutinhos, 11h32, mais uma vez, pra você que tá ligado e curtindo o nosso programa Conexão Jovem.
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0: Aqui na sua Jovem FM, trazendo o comunicado da Equatorial. 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Olha só, e para falar melhor a gente chama o Cleiton Soares, que é analista de relacionamento com o cliente da Equatorial. Para... Fala aí, Cleiton.
3: A promoção Energia em Dia é uma campanha promocional do Grupo Equatorial que incentiva a adimplência dos clientes das distribuidoras da companhia. 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Então, você cliente, se inscreva na promoção, mantenha o pagamento em dia da sua conta de energia e concorra a vários prêmios mensalmente.
0: Muito bom, tá aí. Então, é só você fazer aí passo a passo que o Cleito falou, tá beleza? Agora 11 horas e 34 minutinhos. 11 horas e 34 minutos em Benevides, você ligado aqui no som da Jovem FM. Vamos trazer aqui o giro de notícias, dar aquele giro aqui nas principais notícias desta manhã.
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0: Vamos nessa, você ligado aqui no som da Jovem FM nessa manhã gostosa, né? 11 horas e 34, manhã maravilhosa. Vamos ver como é que tá o clima neste momento em Benevides. Os termômetros aqui da sua Jovem FM nesse momento estão indicando 31 graus.
4: Exatamente.
0: Com a sensação térmica para hoje, né? 32. Nesse momento, sensação térmica de 32 graus. Né? A máxima para hoje, 33, mínima 24. A umidade relativa do ar nesse momento, 71%. Temperatura está em elevação neste momento aqui em Benevides, região metropolitana da Grande Belém do Pará. O concurso, né, da Companhia Docas do Pará tem inscrições abertas, vai até o dia 13 de agosto com salários de até R$ 6.000. O certame oferece 33 vagas imediatas e cadastro, né, de reserva para cargos de níveis médio, técnico e superior, com provas em Belém e também em Santarém. Muito bom. Vamos nessa, trazendo mais notícias para você nessa manhã de segunda-feira. Projeto leva ações educativas sobre risco, né, das pipas na rede elétrica em escolas de 4 municípios paraenses. Atividade realizada em Belém, Barcarena, Altamira e Marabá. É, o estado ele registrou quase mil interrupções de energia causadas por pipas desde janeiro deste ano até abril. Né? Então, esse trabalho de educação, né? Esse projeto que leva informações educativas para a população, principalmente os alunos das escolas destes municípios, é importante, né? Porque devido aí ao verão, né, que a gente está vivendo, aí o cara vai soltar aquela pipa tardezinha e tal, aquele ventinho bacana, aproveita para soltar a pipa com aquelas linhas enceradas que são, né, que são horríveis, né, para cortar o fio, né, fio de internet, fio de energia, né, corta a mão do cara que está empinando, pode cortar aí, ferir aí um motorista de moto, né, um motociclista, um cara que está na sua bike, alguma coisa parecida. Então, isso é inclusive até proibido, né, a venda de linhas chilena, mas aí o pessoal vende na cara de pau mesmo, né, tem jeito. 11 horas e 38 minutinhos em Berevides, olha, a polícia prendeu mais de meia tonelada de drogas e fecha laboratório clandestino aqui no Pará. A ação ocorreu no município de Banaque e Parauapebas, região sudeste aqui do estado do Pará. Três pessoas foram presas na ação. Vamos nessa agora, já estamos de 11 horas e 38 minutinhos em Berevides, hora certa para você ligado aqui no som da Jovem FM. Tá curtindo aí a nossa programação nesta manhã. Ilha de Mosqueiro foi movimentada nesse final de semana, né, com acidentes aí, não movimentada, foi movimentada com o público, né, com a população que vai para lá, uma banhistas e tal, mas também movimentada aí no âmbito policial, né, motorista é preso, suspeito de embriaguez ao volante, lesão corporal e ameaças, inclusive, né. Segundo a Polícia Civil, motorista foi autuado em flagrante após esses delitos aí, né? Após cometer essas infrações aí, né? O acidente de trânsito envolveu pelo menos três carros de passeio na noite do sábado lá em Mosqueiro. Segundo a polícia, o motorista foi conduzido por policiais militares à seccional urbana de Mosqueiro. A polícia foi acionada, né, para atender a ocorrência. Durante a abordagem, dos agentes, o suspeito afirmou, né, que tu não sabe com quem está falando, ele dizia para os policiais, né? Aí nas circunstâncias aí do acidente, né, envolvendo aí pelo menos três carros, a identidade do condutor, né, inclusive ele é candidato, né, segundo informações, é candidato aí a deputado, né. Rapaz, o negócio está complicado para ele agora. Agora, 11 horas e 39 minutos em Berevides, você ligado aqui no Som da Jovem FM, conferindo aí as principais notícias aí desta manhã.
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0: Céu, som do Thierry. Volta, Thierry. Volto nada, tô indo embora já, Thierry.
1: Um abraço.
0: Um abraço pra ti, meu amigo. 11h58, 11 horas e 58 minutinhos em Benevides. Finalzinho do nosso Conexão aqui na sua Jovem FM nessa manhã de segunda-feira. Agradecer aí a sua companhia, a sua audiência, você que esteve ligadinho com a gente. Desde as 10 da manhã, pra você que tá ligado desde cedo, né, na programação da Jovem FM, aquele abraço. Agradecer aí a sua companhia, a sua audiência, você que esteve ligadinho com a gente. Desde as 10 da manhã, pra você que tá ligado desde cedo, né, no

horas. 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Minha amiga Ruth, grande abraço, obrigado pela audiência. Toda a galera aí da Ótica Pop, as meninas lá da Ótica Pop estão ligadinhas com a gente. Aquele abraço, obrigado pela audiência aí, tá bom? Beleza? Vamos nessa, agora 11 horas em Ponte Belevides. Final do Conexão, na sequência tem Batidão da Jovem pra você curtir. Grande abraço, uma ótima e abençoada semana pra todos nós. Fique com Deus, que eu tô indo com ele. Tchau, tchau.

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1: Na Jovem FM, 12:32.
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3: Fala galera, chegando mais uma edição do Parada Retrô, hoje segunda-feira, 10 de agosto de 2026, e a partir de agora a gente vai, do dia 10 de agosto de 2026, vamos voltar a datas anteriores, né? Vamos voltar a 2006, 2001, 99, 95, 80 e por aí vai. Vamos para as décadas de 80, 90 e 2000, décadas de 70 e muitos outros momentos da música para recordar os maiores sucessos, né? Bora aumentar o volume, Parada Retrô já tá no ar por aqui.

One More Try com George Michael aqui no nosso Parada Retro. As melhores lembranças estão aqui, você recordando os sucessos que passaram pela nossa vida, né? Que a gente ouve até hoje e curte de verdade, né? E relembra momentos icônicos. Cidade Negra com Johnny B. Goode.

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0: George Benson aqui no nosso Parada Retro, Turn Your Love Around. Teve também Ephraim Lewis, Drumming in Your Eyes, as mais tocadas de todos os tempos. As melhores nacionais e internacionais voltam já já aqui no Parada Retro, para relembrar os grandes momentos da sua vida.
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2: Na Jovem 1:33.
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3: É o nosso Parada Retrô, relembrando os melhores momentos. A gente, com a nossa máquina do tempo aqui, vai revisitando grandes sucessos e saudades inesquecíveis aqui que a gente vai levando até você. Vamos até o ano de 1994. Gente, essa música tocava muito no rádio. Foi tema inesquecível aí também, tema de novela, e vamos relembrar agora. Esse clássico eu sei que você conhece muito bem, né? O som de Hathaway, I Miss You, aqui no nosso Parada Retrô.
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Donald Fagen aqui no nosso Parada Retro. ADY, as mais tocadas de todos os tempos. Essa aqui é de 1982. Vamos com The Beautiful Salt aqui no nosso Parada Retro.

0: Micah Parris aqui no nosso Parada Retrô. My One Temptation, fechando muito bem a edição desta segunda-feira. E agradecendo a você pela companhia, pela audiência, hein? Parada Retrô demais, só com música fantástica hoje aqui na programação, né? Eu sou Kleber Salles e retorno amanhã com muito mais saudade, muito mais música boa pra gente relembrar juntos por aqui na sua melhor estação de rádio. Forte abraço, amanhã tem mais Parada Retrô. Fique ligado, hein? Tchau, tchau.
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bem-vindos a mais uma super edição, sim, do Interligados. Por aqui, Gigodonha, a loucura mais maluquete, mais fora do padrão do seu rádio. Nessa segundona, viu? Dia 10 de agosto de 2026. E aí, ainda tá em modo slow motion, né? É segunda-feira e você tá como Zeca Pagodinho. É devagar, devagarinho. Aliás, não é Zeca Pagodinho, não. Quem cantava essa música era Martinho da Vila. É, Gigodonha que entende muito de samba e pagode, né? Carioca nata como sou, não entendo absolutamente nada. Mas se fosse um rock and roll, eu ia saber, viu? Bom, é assim que a gente começa a nossa segunda-feira, né, cara? Chega mais aí, pedidomusical.com.br ou também através do Instagram dessa loira que vos fala, @gilgodoylocutora. Chega mais aí pra você que tá afim de agitar a sua segunda-feira, pra você que tá afim de espantar o rabujo e começar super bem a sua semana, tá no lugar certo. Pra abrir o programa, Israel e Rodolfo, três versões. Interligados, tá no ar.

assim encerramos já o primeiro bloco do Interligados em Slow Motion, ou não, porque a gente toca o barquinho, tá? Sabrina Carpenter com Please, Please, Please. Daqui a pouquinho eu tô de volta com Gloria Groove, Jason Derulo, Pixote, Thiaguinho, Olivia Rodrigo e no momento flashback tem Intermission. Peace out.

0: Na Jovem 2:31.
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Preste atenção na treta de trânsito. Preste atenção. Motorista de ônibus é retirado de veículo por PM durante abordagem na zona norte de São Paulo. Sindicato denuncia truculência. Vou te explicar o que aconteceu. Um motorista de ônibus foi contido por um policial militar e retirado do veículo na Avenida Professor Celestino Borrou, na zona norte de São Paulo, na última quinta. Segundo o Sindicato dos Motoristas e Trabalhadores em Transporte Rodoviário Urbano de São Paulo, a ação ocorreu após o condutor pedir passagem para uma viatura que trafegava em baixa velocidade. Imagens gravadas por um passageiro mostram o policial militar pedindo que o motorista da aviação Santa Brígida descesse do ônibus. O condutor se recusa e afirma que não fez nada de errado. Em seguida, o policial usa força para contê-lo e o retira do veículo. Uma passageira chega a gritar: "Calma, calma!" O Sindicato de Motoristas afirmou que, em nota, está estarrecido e indignado com a truculência de agentes da Polícia Militar contra o motorista Ed Wagner e o cobrador Vila Nova. Segundo a entidade, independentemente de o motivo ter sido apenas pedir passagem ou dar caminho no trânsito, o ônibus precisava seguir o itinerário e conduzir os passageiros aos destinos. O sindicato afirmou que houve falta de empatia e uso violento da função policial. A diretoria do Sindicato de Motoristas informou que vai ingressar em caráter de urgência com uma denúncia na corregedoria da Polícia Militar para investigar e punir os responsáveis. Que situação, né, gente? Que é vivenciada muitas vezes aí, diariamente, no trânsito do nosso país. Houve aí, né? Infelizmente, o que você acha? Você acha que houve exagero por parte da Polícia Militar? Porque o vídeo está aí viralizando nas redes sociais. E por parte do motorista, inclusive a gente manda aqui vários abraços, né, para os motoristas de volante grande que carregam aí as preciosidades para o seu destino final, né? Muitos deles com segurança, com respeito, com cordialidade. Infelizmente também boa parte deles com falta de educação, falta de paciência, saem dirigindo pensando que estão carregando, né, um saco de ossos, como dizem por aí. Infelizmente, já vi cada situação dentro do ônibus que, sinceramente, é um absurdo. Motoristas extremamente estressados conduzindo o ônibus. Então, é complicado, né? A gente não pode dizer quem que tá aí com a razão. Mas temos que prestar atenção nas situações e nas condições que acontecem no trânsito diariamente. Infelizmente, muitos motoristas de ônibus aí se acham dono das vias. E às vezes, né, acha que os carros têm que sair da frente para eles poderem passar, só porque eles são grandes. O que eu já vi de motorista de ônibus destruindo retrovisores porque precisava passar. Não é brincadeira, né? Mas cá entre nós, o policial também não precisava fazer isso tudo por conta de uma situação dessas. É complicado opinar, não vou nem opinar, inclusive, né? Confira você aí um momento nas redes sociais. Pra você que tá aí trafegando, o trânsito tá terrível, tem um ônibus na sua frente, tenha paciência, viu? Muita calma, respire fundo, porque ainda é só segunda-feira, não vai arrumar uma treta logo de cara, tá? Por aqui tem Gloria Groove, nosso primeiro beijo. Aumenta o volume, fecha os vidros e curte aí.

0: Lacrando assim mais um bloquinho aqui do Interligados, my friends, Maiara e Maraíso, homem carinhoso. Ê, meu Deus do céu, pra você que tem aí um homem que é um melzinho dentro de casa. Pra você que tem aí praticamente o Groot, né? Bora conversar com ele, fazer com que ele vire um docinho de criatura. Pra que você também fique sempre assim fofinha com ele, né?
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volta por aqui, trazendo informação de Leonardo, que comprou 60 porcos logo após aprender a usar o Pix. Não está fácil. Leonardo, que completou 63 anos, né, essa semana, comprou 60 porcos, incluindo algumas fêmeas grávidas. O cantor realizou o pagamento na noite da última quarta, com 2 dias de atraso. Na cama com Poliana Rocha, enquanto fazia a transferência, o sertanejo admitiu dificuldade para completar o Pix. Vou pedir a ajuda dos universitários. Não está fácil, disse ele, bem-humorado. O artista aprendeu a usar a ferramenta 3 semanas, no último dia 11. Na ocasião, ele ligou para a esposa para contar a novidade. A reação dela, em um vídeo publicado no Instagram, chamou a atenção pela forma com que recebeu a notícia. Poliana contou, em tom de brincadeira, que sempre tentou evitar que o cantor aprendesse a usar a tecnologia. Segundo ela, o marido ligou para avisar que havia aprendido a fazer transferências por Pix depois que alguém abriu uma conta para ele e o ensinou a utilizar o serviço. Agora pronta, compra até porco! E pagando por Pix, esse é o cantor Leonardo, viu? Adquirindo novos bichinhos fofinhos para sua fazenda talismã, provavelmente, né? Oh, coisa boa, tem que seguir a modernidade, né, Leonardo? Tem que seguir, senão a gente fica pra trás, viu, meu querido? Depois desse momento Zé dos Porcos aqui no Interligado, a gente segue com mais sonzeira nessa segunda-feira. Tem Tiaguinho, energia surreal. Ah, aqui tem nesse programa, viu?

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1: Fechando assim, mais um bloquinho aqui dessa segunda-feira. Periclão, me leva coisa nenhuma que eu tenho que ficar aqui até o final desse programa, meu camarada. Inclusive, no próximo bloco, eu tenho que trazer um momento flashback, um momento poeira. Pra você que adora uma viagem ao passado, fica aí que já eu tô de volta com a sua.
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3: Na Jovem FM, 3h32.
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0: estamos de volta por aqui agora com o Momento Flashback. Pra você matar a saudade, segura aqui na mãozinha de Jugolói, porque vamos adentrar o túnel do tempo e vamos descer somente no ano de 1993. Peace of My Heart, canção do projeto alemão de Eurodance Intermission, escrita por Noise Catsman e Tony Dawson Harrison, do Captain Hollywood Project. Foi lançada em agosto de 1993 pela Blow Up e Intercord como segundo single do álbum de mesmo nome, 1994. Conta com os vocais da cantora americana Valerie Scott e utiliza a melodia interpolada da canção Send Me an Angel, de 1983, da banda australiana Real Life. O single que alcançou o top 10 na Áustria, Alemanha e Espanha, permanecendo 12 semanas na parada de singles alemã. Bacana, hein? Então, sem muito blá blá blá, bora voltar ao passado, curtir um momento passinho, curtir um momento Eurodance com Piece of My Heart, com Intermission.
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0: aí pra você é mais um sucesso, né? Que eu sei que você cantou junto, já cumpriu a meta do dia, agora tá aí só de boa na Lagoa. Ariana Grande, We Can't Be Friends, ela que inclusive avisou que vai dar uma pausa na carreira por conta das críticas, inclusive, que anda recebendo, por conta do peso, né? Mas tá de assustar, Ariana Grande, tá muito magrinha.
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1: As notícias, sim, my friend. É uma atrás da outra. Gabi desabafa após comentários sobre transformação física após perder 40 quilos e anuncia saída das redes. Não apareço mais. Ih, gente. Gabi, de 27 anos, desabafou em seu Instagram na última quinta ao confessar que se irritou com os comentários sobre a sua transformação física. O cantor, que é filho do pagodeiro Rodriguinho, perdeu cerca de 40 quilos. Desde então, ele tem recebido mensagens de pessoas que dizem que estão com saudades do seu físico anterior. De coração, vocês realmente conseguiram me irritar com esses julgamentos sobre a minha transformação física. Agora nem do meu próprio corpo posso decidir mais o que fazer. Ah, tô fora das redes sociais, cansei disso aqui, viu? Já que vocês preferem eu como eu era antes, entra nas minhas músicas antigas e curte lá. Não apareço mais aqui. O artista explicou que se cansou deste tipo de interação, de que não vai mais usar as redes sociais também. Estou fora das redes, cansei disso aqui, de coração. Bom, pra você que assustou, né, gente, o cara emagreceu 40 quilos. Gente, o cara agora tá mais saudável, tem mais pique pro palco, tem mais pique pra cantar, tá diferente, né, ficou super diferente. Assim como Maiara também, Maiara também perdeu muitos quilos, se eu não me engano, acho que foi mais ou menos isso. Simone Mendes também vem emagrecendo, não é mesmo? E Yasmin Santos também. Tá virando uma febre entre os famosos que estão aí um pouco acima do peso e tá refletindo na saúde emagrecer. Mas eu só acho que eles emagrecem demais. 40 quilos é muita coisa, né? Eu acho que dá um impacto também na saúde. Segundo ele, perdi peso, mas ganhei saúde. Ganhei disposição, ganhei anos de vida, ganhei respeito por mim mesmo, escreveu o artista. Na sequência, ele deixou um recado para quem desaprova sua nova fase. Se isso incomoda alguém, o problema nunca foi o meu emagrecimento, disse o cara que tá aí nos cascos. E você? Tá lutando, pelejando para emagrecer? Então dá seu jeito, viu? Só não emagreça 40 quilos de uma vez só, viu? Porque é preocupante.

Bora desfazer essa pochete de lanche pendurada aí no seu abdômen. Quando você pensa em acabar com os quilos ou não, a música por aqui continua com Só Pra Contrariar, minha eterna prometida.

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0: Fechando assim mais um bloquinho aqui do Interligados com essa galera que eu curto demais. Chris Martin, companhia Coldplay, Feels Like, I'm Feeling Love. Sonzeira nessa moleira, nessa segunda-feira. Desfaz essa cara de limão chupado, desfaz. Isso, olha só como é que você fica bonita e bonita, gata. Por estar com a carinha melhor. É segunda-feira, cara, não adianta fugir, esconder debaixo da cama não, porque a semana já começou, tá?
1: Na Jovem FM 4:33.
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Felipe inclui adesivo de Virgínia em novo avião avaliado em 35 milhões. Cantor comemorou a compra de avião e nova etapa da vida. Sempre trabalhei muito na imagem, além de incluir a ex. Zé Felipe incluiu os três filhos, Maria Alice, Maria Flor e José Leonardo. Só não entendi por que Virgínia, né? O cantor Zé Felipe celebrou a aquisição de um novo avião avaliado em 35 milhões e chamou a atenção a incluir na aeronave um adesivo com a imagem de Virgínia Fonseca. Eu falo, não entendi muito bem o porquê disso, né, gente? Dos filhos tá tudo bem, né? Mas da Virgínia? Ao comemorar a conquista e a nova etapa na vida pessoal e profissional, o artista destacou sua dedicação à carreira e afirmou que sempre trabalhou muito. Na internet, os fãs parabenizaram a aquisição do avião e elogiaram Zé Felipe. Na época, o irmão, o João Guilherme, brincou com a nova compra. Parabéns pela conquista, cabe a família toda aí dentro. Em publicação feita nas redes sociais, o artista agradeceu o apoio da família e de amigos e associou a conquista ao esforço dedicado à carreira desde o início da trajetória musical. Bom, a aeronave adquirida pelo artista é um modelo Cessna Citation Sovereign, anunciado no mercado de aviação por um valor médio de 35 milhões. Parabéns para Zé Felipe pela aquisição, né? Agora colocar o adesivo da ex, eu não entendo não. Imagina só, você arruma uma namorada atual, vai pensar o que disso? Eu não ia achar legal não, viu? Como eu falei. Ah, pra você que não tá no avião e tá no busão, parecendo que tá dentro de uma lata de sardinha, todo mundo te empurrando, todo mundo apertadinho, junto e misturado, parecendo aquele mexido de sexta-feirosa. Ah, beleza, viu? Desanima não, é segunda-feira, comece aí a sua semana com o pé direito, com animação, com muita gratidão pra você não se enrolar no meio do caminho, fechado? Importante é você chegar em casa e chegar bem, tá? Isso que importa. E por aqui a gente continua mandando play pra te dar uma animada, Bruna Lipani, com Onde é o After? Com participação do Ursinho Panda.

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Assim chegamos ao final, fechando a conta e passando a régua. Alan Walker, Amsuri, com participação de Kylie Cantrell. Vou ficando por aqui, agradecendo demais a sua ilustríssima companhia. Dri, aquele beijo pra você, boa semana, viu, maravilhosa? Shirley Aparecida, Led Bruno, também em especial para Raimundo de Balsas, ligadinho sempre no Maranhão, vendendo a sua deliciosa e mais docinha água de coco de toda a região. Aquele beijo pra você, viu, Raimundo? Boas-vindas aí essa semana. Muito obrigada pelo carinho da audiência. Você que hoje suportou ouvir essa locutora mais maluquete do seu rádio. Joga pra cima, meu povo. Deixa aí o mau humor, a densidade, morrer de fome. Não a alimente, tá? Seja grato por mais um dia e também mais uma semana. Tô indo nessa. Aquele beijo instalado. Até amanhã. Tchau!

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5: Na Jovem FM 5:38.
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Na Jovem 5:43.

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0: 20 horas, 24 minutos, 8h24, hoje segunda-feira, dia 10 de agosto, a partir de agora, saudade está no ar para você. Segunda-feira do Fundo do Baú, agradecendo sempre ao grande regente do universo pela oportunidade, tu volta por aqui para comandar o seu Saudade 17. Que bom, né, você aí, nesse início de semana, a gente levando a melhor da programação da saudade para você, da sua preferida.
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0: Tudo preparado para a galera que vai curtindo, vai viajar, nosso giro musical. Você pode participar, pode interagir, fazer o seu pedido musical. O telefone está liberado por enquanto aí para você mandar aquela mensagem para a gente. Né? É o 980-5715. 980-5715. E se preferir, tem o do Valdo Souza. 986-12-7755. 98612-7755.
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0: Aí, pessoal, você pode entrar em contato, fazer seu oferecimento, fazer pedido musical, né? Está aniversariando hoje, tá? Então, faz aqui. Mande a mensagem que a gente vai fazer homenagem para você aí que está fazendo aniversário nesse dia 10 de agosto. É tudo em saúde e paz. É, coloque sempre Deus na sua frente dessa forma. Tudo vai dar certo, para você ter certeza, para você que está curtindo o Saúde 17, está na nossa companhia até as 22 horas. Você aí, eu aqui, para comandar o nosso giro musical, a retrospectiva das melhores para você, viu? Agradeço a todos que você tem uma excelente, né, semana, e a gente vai ficando, com certeza, aí tocando a saudade para você. E quero agradecer já a resistência desse de todos os nossos amigos aí do Santos de Bom, Liberdade, Madre Teresa, Duque de Caxias, Heracê, País das Flores, Begozão, nossa galera aí da Coab, da Senhora do Carmo, da Valvé Levide, Salvador das Ameixeiras, Baguari, meus amigos da Chico Mendes, Agrinesp, nossos amigos do Taiaçu, Centrinho de Maravilha, Mora da Nova, Castro, Santo Antônio, alô vocês, obrigado, a galera do Paraíso, meus amigos aí do Distrito de Benfica, Murinho, Santa Maria, Maratá, aquele abraço. Nossos amigos estão fora de Berevice, acompanhando o Saudade 7 pelo aplicativo. Boa noite. 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Assistir futebol, músicas e também jornalismo, tudo isso por conta da online telecom. 20 horas e 26 minutos, é o Saudade, é o giro musical, é a viagem do tempo em forma de música, já agradecendo a audiência do meu grande amigo, pai, doutor Luiz Otávio, que não perde o programa Saudade 17, ele e a Pitulinha, pelo ar, estão curtindo Saudade 17, um abraço a você, meu grande amigo, doutor Luiz Otávio, mas ele e a sua Pitulinha, Elo, ah, rapaz, que bom, né? É, rapaz, né? Que bom. Essa é a Pitulinha lá, o vovô do Luiz Otávio, só da manhã.
2: Ele mesmo.
0: Ninguém se mete, deixa eles ouvirem o programa Saudade 7, principalmente a minha Pitulinha Eloá, né? A netinha aí do vovô, ela gosta. Prepara as emoções aí. Saudade para todos conversando, para você que está curtindo a nossa programação. Essa Pitulinha fica achando graça para lá e para cá, e o Valdo vai só tocando aqui o Saudade 37 até as 22 horas. Você vai participando aqui com certeza. Manda um abraço, meu grande amigo. Capaz está na companhia certa aí, rapaz. Berg Ofai. Alô, Berg. Abraço para você, meu amigo. Que Deus restabeleça aí a sua saúde, né? Esse grande amigo, Berg Ofai, está sempre curtindo o Saudade 37. A gente vai continuar trazendo aqui a sequência musical do seu Saudade 37. 20 horas e 29 minutos. É o Saudade, a viagem no tempo para você na segunda-feira. É só assim. do fundo do baú pra gente tocar pra galera que gosta do nosso giro musical. A viagem do tempo em forma de músicas. Boa noite!

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2: Ok, são de 20 horas e 37 minutos. 8 horas e 37 minutinhos, hora certa para você que vai ouvir o Saudade 7. Segundo, estou por aqui para comandar o giro musical Viagem no Tempo, hoje, só do fundo do baú.
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2: É, você aí da preferida da cidade.
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2: Vai participando, vai interagindo, o telefone para você entrar em contato é o 980-50-7115. 980-50-7115.
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2: Se preferir, tem o do Valdo Souza aqui. 986-12-7755. 986-12-7755.
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2: É o telefone pessoal. Você pode entrar em contato, fazer o seu oferecimento. Quero mandar um abraço ao Washington Velha Guarda. Alô, Washington Velha Guarda. Abraço para você lá no Madre Tereza, acompanhando o Saudade 37, meu amigo Washington. Abraço para você, não perde um programa Saudade 37, Washington do Leão, Marcelinho Carioca, a estrela da saudade. Santos Dumont, né? Marcelo, abraço para você, obrigado aí pela sua preferência de sintonia, mandando as músicas do programa sempre para ação. A Maria da Conceição, lá no Santa Rosa, mandar um abraço à minha amiga Linha Pop. A Linha Pop. Abraço para você, obrigado aí pela sua preferência de sintonia, né? Ela não perde um programa Saudade 37. Obrigado aí pela sua fidelidade com a Jovem FM. E você, onde é que tá ouvindo Saudade? Manda aí essa mensagem que o Valdo vai mandar aí, seu alô, né? Pra galera aqui que curte Saudade. A minha amiga Lúcia também acompanhando Saudade 37, mandando um alô sempre para o seu irmão, né? Nosso grande amigo. Rapaz, é o Arlindo, aí no Independente. O Arlindo também não perde o programa Saudade 7. Alô, Arlindo. Abraço ao seu Cláudio também. Alô, Cláudio, um abraço pra ti, danado. Ele que é pai do Piolho, tá curtindo Saudade 7 da manhã, do Aranha, ninguém se mete. Deixa o Cláudio ouvir o Saudade 7 aqui na sua preferida.
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2: Então vamos continuar aqui a nossa sequência musical para você. 20 horas e 39 minutos. É o Saudade, é o giro, é a viagem para você, da segura do fundo do baú.
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0: Muito bem, você ouvindo Saudade 37, vem da sincera aí, né, pra você. Rapaz, em plena lua de mel, fechando esse bloco musical às 20 horas e 56 minutos, é o Saudade. É a viagem do tempo pra você, em forma de músicas. A galera vai participando, vai interagindo, e a gente vai agradecer a audiência de todos vocês aí que acompanham o nosso giro musical. Abraço ao meu grande amigo Henrique, lá do Uber, né? Ele tá lá no Bairro das Flores. Alô, Henrique, um abraço pra você. Não perde um programa Saudade 37. Abraço pra você, obrigado. Só na manha, ninguém se mete, deixa ele.
1: Exatamente.
0: É, um abraço também ao nosso amigo pipoqueiro, rapaz. O homem que tem dois carros, né? Um de sorvete e outro de pipoca, mano. Rapaz, só aí curtindo Saudade 37.
1: Exatamente.
0: Na manha do Aranha.
1: Ele mesmo.
0: Ninguém se mete, deixa ele por lá, né? Nosso grande amigo Raimundo Cabeça Branca, também abraço pra ele. É o dono da lancha, só curtindo Saudade 37. Grande Raimundo Cabeça Branca, rapaz, pra lá e pra cá, ouvindo o giro musical de recordações. E você, onde está ouvindo Saudade 37? Só mandar aqui essa mensagem. Meu amigo Amadeu também está curtindo Saudade 37. Abraço para vocês aí da Rua do Banco do Brasil, meu grande amigo Manuel, a dona Rosa Maria e a pequena Sofia, que não perde um programa Saudade 37. Para vocês, obrigado aí pela sua preferência de sintonia. Mandar um abraço a meu amigo Paulo Marinho. Alô, Paulo! Abraço para você, Paulo Marinho, que vai sempre ouvindo Saudade 37, né? Está aí na sua residência, ouvindo Saudade 37, ele que faz o programa A Hora do Rei aqui. Também mando um abraço à minha amiga cantora Cybele Black, ao seu esposo, meu grande amigo João Paulo, a todos que vão acompanhando aí na Grinete. Aquele abraço, meus amigos aí, né, que acompanham aí no Sítio Borboleta. Dona Helena, alô Helena, um abraço para você, obrigado aí pela sua fidelidade com a nossa Jovem FM. A minha amiga Márcia Paixão também, um abraço para ela, Buló. Um abraço para você, Buló, curtindo Saudade 7. Estamos em 20 horas, 58 minutos. É o Saudade para você. E o Valdo vai tocando assim para essa segunda-feira, para você que está curtindo a sequência Fundo do Baú. É só na manhã, né? Para a galera que gosta da boa música e da seleção musical aqui do seu amigo Valdo Souza. Se é para tocar Saudade, deixa com o Valdo. 20 horas e 58 minutos. É o Saudade, é o giro.
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